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0: Olá, muito bom dia. São 7 da manhã, meia da semana, quarta-feira. Vamos em frente nas próximas 3 horas. Beautiful Things, Benson Boone para a vida.
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Mr. Know It All de Teddy Swims na tua manhã de quarta-feira. Temperatura atual 19 graus em Lisboa, 19 também no Porto. A máxima hoje para Lisboa pode mesmo chegar aos 26 graus. No Porto esperam-se também 26. Quanto a mínimas, 16 para Invicta, 18 para Lisboa. Tem uma excelente manhã de quarta-feira. Eu sou Marcos Melo, vou estar contigo até às 10.

0: Self-Aware, Temper City, é música nova na Sudoeste. Já são 7:19. 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

Estás a acordar com vícios, é o Chico da Tina. O tempo para hoje, uma pequena descida da temperatura, até bem que serve bem para arrefecer um pouco depois destes dias todos muito quentes. A partir da manhã as temperaturas já vão voltar a subir novamente. Mesmo assim, hoje 26 graus é a máxima prevista para Lisboa, com 18 graus de mínima. O Porto espera 26 com 16 de mínima. Tenha um excelente dia na companhia da tua rádio, Dave & Thames, Rain Dance. Aproveite já a seguir.

0: É Bonda de Bruno Mars, I Just Might. Faltam agora 15 minutos para as 8 da manhã. Muito bom dia, não te atrases, meio da semana, com boas notícias para partilhar contigo. Por exemplo, vais poder passar nos jardins do Palácio de Belém entre amanhã, dia 17 e dia 20, numa edição da Festa do Livro. O evento junta quase 400 autores, centenas de editoras, sessões de autógrafos e vários debates ao longo de 4 dias. Vais cruzar, por exemplo, com nomes como Miguel Sousa Tavares, João Tordo e Júlio Pinheiro. E ainda podes aproveitar os concertos gratuitos do GNR, Napa e Cátia Guerreiro. A entrada é totalmente livre, por isso só tens de aparecer e aproveitar o ambiente. A partir de amanhã, 17, vai até dia 20.
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Já são 8 horas, muito bom dia. Está a chegar a Shakira atrás da companhia do Burna Boy. Logo depois, David Guetta com Bebe Rexha. I'm good, blue.

É o ritmo da tua manhã na Sudoeste, o David Guetta com a Bibi Rexha neste fantástico I'm Good Blow. Daqui a pouco o Pedro Sampaio chega de jet ski. E a esta hora vamos falar de comida. Vamos falar de uma de combinação de comida que muitos adoram, outros não tanto. Antes disso, o tempo para hoje, quarta-feira, em Lisboa e também no Porto. Céu praticamente limpo nas duas cidades. É um dia de verão. As temperaturas desceram ligeiramente. 26 é a máxima prevista para Lisboa, com 18 de mínima. 26 também para o Porto, com mínima de 16.

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0: Se ela vê junto ao Richie Campbell com o Plutónio. Muito bom dia, já são 8h16. Agora este é o nosso número do WhatsApp. Podes guardá-lo aí, 969-530-396. 969-530-396. Vamos falar de combinação de comida. Qual é aquela combinação de comida que muitos adoram, mas que tu não consegues engolir? Por exemplo, ananás na pizza, doce com salgado, café sem açúcar ou abacate em tudo o que é prato. Se tiveres mais alguma sugestão, se tiveres mais alguma alternativa, já sabes. 969-530-396. Podes enviar um voice ou então um texto. Enfim, é aquilo que tu quiseres. Qual é aquela combinação de comida que muitos adoram, mas que tu não estás nem aí? Ananás na pizza, o doce com salgado, o café sem açúcar, o abacate em tudo o que é prato, ou mesmo outra sugestão. 969-530-396, número de WhatsApp da Rádio Sudoeste. Estou por aqui até às 10.
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Liang Messi. E tu já pensaste naquela combinação de comida que muitos adoram, mas que tu não consegues engolir? Podes dar a tua opinião através do 969530396. 969530396. Há quem goste de doce com salgado, há quem goste de ananás na pizza, há quem goste de pera abacate em tudo o que é prato, ou então tomar assim café sem açúcar. E tu, o que é que tu achas?

É mais uma manhã com bom tempo em Lisboa e também no Porto, apesar das temperaturas terem descido ligeiramente. A máxima prevista para hoje é de 26 em Lisboa, 26 no Porto, mínima de 16 no Porto e 18 para Lisboa. Filipe Amorim, daqui a pouco, antes tenho a Olivia Dene.

0: Tudo mais calminho nesta tua manhã, recital do Bruno Mars, assim para acordares de uma forma mais tranquila, se é o teu caso, porque se já vais na estrada, faz então uma boa viagem. Continuamos a falar então de combinação de comida e há aqui um facto muito curioso, é que as respostas que tenho vindo a receber através do nosso número do WhatsApp, o 969530396, dizem quase todas que, e vão quase todas para ananás na pizza, que não gostam nada de ananás na pizza. Mas olha, posso dizer que é um dos ingredientes mais usados na pizza. É um dos ingredientes que todas as pizzas têm, todas as pizzas, lojas, ou seja, como opção, e portanto não gostas de ananás na pizza, como só pizza, como eu costumo dizer. Estamos a falar então daquela combinação de comida que muitos adoram, mas que tu não consegues perceber ou não consegues mesmo incluir. Este é um exemplo, ananás na pizza. Posso falar, por exemplo, doce com salgado, combinar o doce com salgado, há quem não goste, ou então tomar café sem açúcar. Aqui há muito mais gente, eu por exemplo estou a tentar beber café e não colocar açúcar. Custa um bocadinho, mas vai indo.
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Vamos então ao tempo para a tua manhã de quarta-feira. Temperaturas atuais a rondar os 22 graus em Lisboa, 20 no Porto. Máxima prevista para hoje é de 26 para Lisboa e Porto. Quanto a mínimas, 16 para a Invicta, 18 graus para Lisboa. No dia da manhã, as temperaturas voltam a subir. Se escolheste esta segunda quinzena de sempre para férias, escolheste muito bem, até porque o tempo vai melhorar. Vamos ter que continuar a ter calor, pelo menos até ao fim de semana. Aproveita.

0: À toa com o Luís Trigacheiro e Bubas Pinto na tua. Daqui a pouco a Nelly. Vamos ter ainda um pé na areia, porque o verão esse continua, apesar das temperaturas descerem ligeiramente hoje. Amanhã voltam a subir. Nelly, então, depois deste recado, logo depois há Casar. É para esquecer.
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Moving to the Sun. Eu sei que é uma das tuas favoritas. Manhã de quarta-feira na Sudoeste, já são 9h28. E por falar nestes grandes ritmos, diz-me lá, eu já ontem te fiz esta pergunta, diz-nos uma música que te faz viajar assim diretamente para a tua adolescência ou então para o início da tua vida adulta. 969-530-396 é o número do WhatsApp da Rádio Sudoeste, 969-530-396.

O dia não vai ser assim tão quente como nos últimos dois, mas mesmo assim 26 graus é uma temperatura agradável. O que vamos ter hoje em Lisboa e também no Porto, quanto a mínimas, pode descer aos 16 na Invicta. Lisboa espera uma mínima de 18 graus. O Damiano David e Kate Sai, para o Vizas.

0: Já caminho das 10 e a fechar mais um painel, Man Child, da Sabrina Carpenter. Tempo ainda para ouvir daqui a pouco a Taylor Swift. Há novidades sobre a Taylor. Passa pelo nosso site em radiosudoeste.pt. Antes das 10, Leonard Johnny com o Plutónio, Vincent DeVille e ainda tempo para Olivier Rodrigo com o Stupid Song. Eu sou Marcos Mel, volto amanhã logo pelas 7 da manhã aqui à Sudoeste. Depois das 10, ficas na companhia da Margarida Pressler. Continuação de uma boa quarta-feira. Fica bem.
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0: Olá, são 10 horas. Eu sou a Margarida e, como é hábito, fico até às 2. Conto contigo e também com Pedro Sampaio. Escada do prédio traz com ele uma das suas divas, Marina Sena.
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0: Olá, bom dia. Foi Gata Holly, Flame Menor com Cris Emerota, ele que nasceu a 16 de setembro de 2001. Em La Serena, no Chile, faz hoje 25 anos. Na realidade, ele chama-se Christopher Alvarez Garcia. Parabéns, Cris. Mas temos mais bebês hoje e não são poucos. Por exemplo, Nick Jonas, dos Jonas Brothers, faz 34. Georgie, 33. Florida, que vais ouvir daqui a pouco, faz 47. Ainda Metro Booming, faz 33. E o mágico David Copperfield, que faz 70. Parabéns a todos. Estão quase a chegar as 10 músicas sem parar, seguidinhas e sem publicidade pelo meio. Não te vás embora. Boa quarta.
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0: Não deixe escapar o teu sunset de fim de semana. Para já, aí estão elas. E vão começar com Mr. Know It All, o fofinho Teddy Swims.
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Olá, foi uma das minhas preferidas self-aware dos israelitas Temper City. E agora sim vai ficar aí outro bebê. A Florida faz 47 anos, traz com ele Avicii.

0: Adoro as 10 músicas sem parar desta hora. Acabaram com I Just My Bruno Mars, que foi alvo de uma brincadeira de uma fã que partilhou um vídeo de Bruno e também do seu filho, que é a cara chapada do cantor. Na legenda pode ler-se, point of view, quando o seu crush na adolescência é o Bruno Mars e você engravida. A partilha foi tagada ao artista e acabou por ser lida por ele, e ao que ele comentou, o wait, escusado será dizer que tudo isto passou a ficar super viral, e o comentário de Bruno Mars sumou mais de 1.600.000 gostos. Há até quem tenha sugerido que o menino podia ser chamado Bruno Márcio. Muito bom. Agora o cantor, agora a caminho das 11, aliás, fica aí um convite para o teu fim de semana. Não percas.
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0: Olá, são 11 horas certinhas. Já estamos a meio da semana e também a meio do mês. Seguimos juntos para mais umas horas de música da boa. Vem aí End of Beginning, Joe.
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0: Olá, foi o Where Is My Husband Ray que lançou o vídeo de uma música nova, é Joy, e estou ao lado das suas irmãs, Ama e Absolutely. A música faz parte do alinhamento de This Music Contain Hope, o último deste de Ray. Podes ir espreitar o vídeo no canal do YouTube da cantora. Boa quarta.
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0: Não deixes escapar no fim de semana e se as contares vais perceber que estão certinhas 10 músicas sem pausas escolhidas a dedos. A primeira é Ties de Sabrina Carpenter.
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0: Olá, foi Jamaican Bam Bam, o produtor e o Gel Consulto. E a próxima a passar pela tua rádio é se antes de eu ver a conhecida Carol G. Ouve só o que gostas. Boa quarta.
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0: Olá, as 10 músicas sem parar acabaram com o Risk It All, Bruno Mars. Lá fora marcam 22 graus, para uma máxima de 24. Hoje as temperaturas máximas são de outono, que está quase aí, mas vai ser por pouco tempo. Os termómetros vão continuar a subir. A norte, a mesma coisa, pelo Porto, a máxima prevista é de 26 graus, mas agora estão 24. E uma boa quarta. 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

0: Olá, é meu dia. Eu sou a Margarida, vou ficar até às duas. Vem Stateside, Pink Panthers com Zara Larsson. Boa quarta.
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0: Ela foi Drop Dead Olivia Rodrigo, que é uma das mais nomeadas para os Grammys 2027. Isto é só uma previsão do que poderá vir a acontecer. Ainda não se conhecem os indicados. Ela estaria então nomeada ao álbum do ano com You See Me Pretty, Sad for a Little Girl in Love. Ainda gravação do ano com Que Ouviste, Drop Dead, e música do ano com The Cure. Fortes concorrentes nas principais categorias são Bruno Mars, Ella Lansley, também Olivia Dean, Ray ou Taylor Swift. Os Grammys Awards 2027 estão marcados para o dia 7 de fevereiro do próximo ano. Agora, meio-dia 11, vem um recado para ti, depois chegam 10 músicas sem parar. Até já.
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0: Não percas com o terceiro maior DJ do mundo para a revista da EDM, DJ Mac. Para já levantar o som para a primeira das 10 das tais. Boa viagem, se for o caso.
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0: Olá, foi ondas de calor na tua sudoeste, Heatwaves, os Glass Animals, e eles têm razão, porque os senhores da meteorologia prevêem tanto para Lisboa como para o Porto temperaturas de verão. A partir de amanhã, o verão não se quer ir embora e eu também não quero que ele vá, apesar de estar quase a entrada no outono. Será de hoje a uma semana, na próxima quarta, a 23 de setembro. Estamos a 19 minutos da uma, fica aí uma sugestão.
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Olá, passam um minuto da uma. Esta é a minha última hora de hoje e vou começá-la 1000 estrelas com o Canadian The Weeknd e a fantástica Dancing in the Flames.

0: lá foi casar é para esquecer os vizinhos na tua sudoeste. E isto faz-me lembrar que há um novo campeão de bilheteira nos cinemas nacionais com a estreia de Santo António, o Casamento de Lisboa, de Ruben Alves. O filme, com praticamente uma semana de estreia nas salas de cinema, conseguiu ultrapassar A Odisseia, de Christopher Nolan, e também O Homem-Aranha, Um Novo Dia. No elenco estão génios como Rita Blanco e Joaquim Monchique, por exemplo. Já foste ver esta comédia? Vai!
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0: Não percas o fim de semana, um final de tarde de sábado em grande. Para já fica aí Mr. Know It All, Teddy Swims. Boa quarta.
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DJ Yo. Olá, boa tarde, foi o Love Mentir CK com o DJ Yo e Axel. 1h25, o almoço for o caso. A próxima ida até no Eva Yol com o coelhinho mau Bad Bunny. Ouça o que gostas.

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0: Olá, deslocados. Napa foi a última das 10 músicas sem parar. Na próxima hora vais ter mais 10, mas já com a Francisca Solnado, que vai chegar depois das 2. Eu volto amanhã às 10. Agora vou almoçar. Até amanhã. Beijos ou abraços. É só escolher. Fica bem, seja feliz.
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0: Olá, são 2 horas. Boa tarde, eu sou a Francisca Solnado, estou por aqui até às 5 e começamos com música seguida e já a seguir conto-te as novidades da música. Agora o Pedro Sampaio.
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Foi a Shakira e o Burna Boy na Sudoeste. E como te disse, nesta hora trago-te as novidades da música, tanto portuguesa como internacional. E falo já da música portuguesa, porque Miguel Cristovinho, que faz parte dos Dama, começou a sua carreira a solo. Hoje ele lançou o seu primeiro single chamado Era Capaz de Matar. Por agora, a Sabrina Carpenter com Expresso, ouve só gostas.

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1: Driver's License, Olívio Rodrigo. Esta música faz-me lembrar imenso a quarentena. Foi lançada em 2021. Regressamos então às novidades musicais. E esta é um pouquinho polémica, diria. Tem que ver com a digressão do Ed Sheeran nos Estados Unidos. O Macklemore foi retirado das próximas datas depois de ter gritado Free Palestine durante um dos concertos. O Ed Sheeran já veio esclarecer que a decisão não foi dele, mas sim da promotora da digressão. E já o Lucas Graham e o Phineas, o irmão da Billie Eilish, também foram igualmente retirados. Entretanto, a música continua com Jamaican Bam Bam, é o promotor, o

0: de boa quarta-feira. Terminou então as 10 músicas seguidas e está agora a chegar a música de verão da Sudoeste. Prepara-te para dançar muito, sobe o volume.
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0: 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Olá, são 13 horas. Boa quarta-feira, eu sou a Francisca Solnado. Começamos esta hora com o Bad Bunny. Deve tirar mais fotos.
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0: Vícios foi o Chico da Tina na Sudoeste. E se estás pelo Norte, vais ter a oportunidade de o ver ao vivo no Braga Summer Hand, já esta sexta-feira, dia 18 de setembro. Não saia desse lado, vão ser 10 músicas seguidas.
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0: Já sabes, ficou o aviso, Martin Garrix Radio Show. E agora vem uma boa dose de música seguida. DJ Tell e o Beyoncé. Por agora, as Pink Patras.
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Foram os BTS na Sudoeste, boa quarta-feira, e eu trago-te aqui uma perguntinha. Eras capaz de ir de férias completamente sozinho? Já alguma vez viajaste sozinho? E eu quero saber tudo, conta-me a tua experiência, 969-530-396, através do nosso WhatsApp, eu quero saber tudinho. Agora o DJ Topo e o MC Livinho, ouve só, gostas?

Homewrecker foi o som Renan Sudoeste e há pouco perguntei-te se alguma vez já viajaste sozinho e pelo que leio, ninguém viajou sozinho ainda e a verdade é que eu também não viajei sozinha. Gostava de o fazer, mas eu não sei, há sempre aquele receio

que pronto, que prende aqui essa vontade. E a verdade é que há um estudo que revelou que 40% dos portugueses viajariam sozinhos para terem liberdade e para conseguirem fazer tudo a seu ritmo. Portanto, os portugueses querem ser livres e fazer o que querem, às horas que quiserem, tudo à vontadinha. Não saias daí, porque daqui a nada digo-te por quantos dias é que os portugueses preferiam viajar sozinhos. Agora acho que é de sair com Animal.

0: É Beyoncé na Sudoeste e falamos de viajar sozinhos. Eu recebi agora uma mensagem do Miguel Santos, que nos ouve do Porto e diz que já viajou sozinho viajou sozinho duas vezes para a França, e diz então que é uma experiência excelente porque, tal como eu disse, podemos fazer as coisas ao nosso ritmo. E agora também te digo que, segundo um estudo feito pela AirDreams, os portugueses gostariam de viajar sozinhos entre 4 a 7 dias. E eu quero saber qual foi a tua opinião, se viajavas sozinho por muito pouco tempo, ou se é daquelas pessoas que, se é para viajar sozinho, viajas à séria e vais para Bali durante 3 semanas. Eu, sinceramente, eu acho que ficava pelos 4 dias. Mas já agora pergunto ao Miguel Ângelo por quanto tempo é que ele viajou. Fica desse lado.
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0: Olá, são 4 horas. Boa quarta-feira, já a meio da semana. Eu sou a Francisca Solnado, fico por aqui até às 5 da tarde. Vem aí música seguida, a começar com a Olivia Rodrigo. Boa viagem.
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Self-Awareness do Oeste, e eu trago uma novidade, porque o Justin Bieber e o Harry Styles estão neste momento os dois apontados para o intervalo da final do Super Bowl. E atenção que eu sou suspeita, porque eu adoro o Harry Styles, por isso eu acho que o de onde escolher, não quero estar a ser mazinha, mas por mim era o Harry Styles. Agora o Escalema com Amar pela Metade.

0: televisão e acaba aceitando o homem que tem televisão. Acaba assistindo a visão na televisão. Isso, né?
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Rain Dance na Sudoeste. E pelos vistos, as novidades musicais não param. A Carminho e o Dino Santiago estão nomeados para os Grammy Latinos na categoria de melhor canção em língua portuguesa. E a fadista tem uma dupla nomeação em nome próprio pelo álbum Eu Vou Morrer de Amor ou Resistir e pelo dueto com a Rosalía. Agora o Filipe Amorim e companhia. Ouve só, Costas.

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Cat's Eye com Gabriela na Sudoeste. E eu sou a Francisca Solnado e hoje fico por aqui. Amanhã estou de volta das 2 às 5. Agora passo o microfone ao Paulo Jorge. Antes disso, Damiano David com Next Summer. Ouve só, Costas.

Então, boa tarde, são 5:01. Esta é a tarde de terça-feira, aliás, quarta-feira. Bem-vindo à Sudoeste, agora com a música do Bruno Mars, I Just Might. 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

0: na Sudoeste com o Pedro Sampaio às 5h17. Então, muito boa viagem, tenha uma ótima tarde com a tua rádio. Vais ouvir já a seguir Shakira com o Burna Boy, ainda a música da Ray e também o Miguel Luz. São os próximos que vamos tocar por aqui nesta tarde de quarta-feira.
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1: Metro Boomin com o The Weeknd e 21 Savage a passar aqui na Rádio Sudoeste nesta tarde, quarta-feira. Muito boa viagem. Amanhã já começam a subir as temperaturas em Lisboa. Máxima vai chegar aos 30 graus. Cidade do Porto amanhã tem uma descida da temperatura para os 24 graus. Vai ser um dia de sol em todo o país.

0: Tarde de quarta-feira aqui pela Sudoeste, boa viagem. Se já andas pela estrada também, muito bom regresso a casa. A seguir há a música do Félix Ian com os Cascada. Ele juntou-se aos Cascada para recuperar um clássico com mais de 45 anos. Boy You Turn Me nasceu de Upside Down, o enorme sucesso de Diana Ross de 1980. Aliás, esta canção que voltou a ganhar força graças a Stranger Things.
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0: Sudoeste. Boa tarde, agora 6:02. Então, bem-vindo, eu sou Paulo Jorge, vou acompanhar-te até às 9. Já a seguir tens a música do Pedro Sampaio e há também Marshmello. São as próximas que tocamos.
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0: Sudoeste, muito boa tarde, bom regresso a casa nesta quarta-feira. Daqui um bocadinho à música de Pink Panthers com Zara Larsson, elas que transformaram Stateside num dos grandes fenómenos pop deste ano. A colaboração chegou ao número 1 mundial da Billboard e depois de meses de sucesso, as duas finalmente cantaram música juntas ao vivo em Londres. Aconteceu no passado mês de agosto. Parece que encontraram mesmo uma boa parceria. Pink Panthers também participa numa nova versão de Midnight Sun de Zara Larsson. Stateside então toca a seguir aqui na Sudoeste. Ouve só costas.
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grande sucesso do Alex Warren, que quase deixou escapar este que é, sem dúvida, o maior sucesso da sua carreira. Quando começou a escrever esta música, o Alex Warren confessou que não gostava da canção. Ainda bem que mudou de ideias. Vamos então saber do tempo para o dia de amanhã. Vamos ter uma quinta-feira com uma descida da temperatura pelo Porto. Vamos ter 24 graus de máxima amanhã. Pela cidade de Lisboa, a máxima vai subir amanhã para os 30 graus.

0: tarde aqui na Rádio Sudoeste. Boa viagem, obrigado pela tua companhia. Até às 9 da noite, conta comigo por aqui. Eu sou o Paulo Jorge. Já agora também tens sempre aí disponível o nosso número do WhatsApp. Dá notícias tuas pelo 969-530-396. 969-530-396. Estamos aí à espera para conversar um bocadinho. Já se queixa aqui então o texto da Sabrina Carpenter. 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

0: Sudoeste, boa tarde, 7 horas, 1 minuto. Muito bem-vindo, eu sou Paulo Jorge, vou ficar até às 9 e já a seguir trago-te a Carol G, também música do Teddy Swims, são os próximos que vamos tocar por aqui. Boa viagem!
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0: Justin Bieber pela Sudoeste, aqui neste final de tarde de quarta-feira. Ele que está novamente em grande atividade, depois de regressar aos palcos no Coachella e de atuar no final do Mundial. O canadiano aparece agora associado a um outro dos maiores espetáculos do planeta. A imprensa norte-americana aponta o Justin Bieber e também o Harry Styles como nomes desejados para o intervalo do Super Bowl de 2027. Para já não há confirmação, mas seria um capítulo de um regresso em força aos palcos.
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Dua Lipa na Rádio Sudoeste, ela que já parece estar a preparar o próximo capítulo da carreira, depois de terminar a Radical Optimism Tour e de se casar este verão com Callum Turner. A cantora voltou ao estúdio e passou por Estocolmo a trabalhar em música nova. Ainda não há novo álbum anunciado, mas tudo indica que a sucessão de Radical Optimism já começou a ganhar forma. Esperemos para ver. Agora olhamos o tempo para o dia de amanhã. O Porto tem uma descida da temperatura amanhã para os 24 graus, dia de céu pouco nublado. Também em Lisboa, céu pouco nublado, mas a temperatura por Lisboa vai subir amanhã para os 30 graus.

0: Cat's Eye com Gabriel aqui na Rádio Sudoeste. Elas que estão a viver um dos melhores momentos da carreira. O novo EP Wild chegou ao número 1 nos Estados Unidos e Animal já leva 7 semanas consecutivas no top 20 britânico. A seguir temos mais música para ouvir aqui na Sudoeste. Chega, não tarde nada, o Bruno Mars.
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0: Sudoeste, muito boa noite, já são 8 horas. Está dada a partida para mais uma hora só tocar música aqui na Rádio Sudoeste. Vamos ter a Ariana Grande, ouvimos juntos também daqui a pouco o Lil Nas X. Tenha um bom início de noite, boa viagem.
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0: Paulo Jorge, na Rádio Sudoeste.
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Shakira a passar aqui pela Rádio Sudoeste, ela que está de volta à Espanha e desta vez em grande, a colombiana prepara-se para fazer 12 concertos em Madrid, onde são esperadas mais de 600 mil pessoas. Aproveita esta tua noite de quarta-feira, agora of Só Costas, tens o Evandro.

tem visão e acaba aceitando o homem que tem televisão. Acaba assistindo a visão na televisão. Isso, né?

Bom início de noite, esta é a Rádio Sudoeste. Amanhã vamos ter um dia com sol. A temperatura vai descer no Porto, a máxima vai chegar apenas aos 24 graus. Em Lisboa vai subir amanhã para os 30 graus. Vamos ter sol a brilhar em todo o país.

Muito obrigado pela companhia. Esta é a Rádio Sudoeste. Eu sou Paulo Jorge. Estou de saída amanhã às 5. Novo encontro marcado para passarmos juntos mais um regresso a casa. A Ariana Grande chega agora. Um abraço. Até amanhã.

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